0: tem, pelo Vitória, 9 jogos com 5 gols marcados e 1 assistência. Então, fez gol contra o Curitiba no final de semana. É um nome para a gente ficar de olho. Além do Mateuzinho, que você citou, camisa 10, meio armador, habilidoso, cara da bola parada, um cara que tem muita qualidade técnica também. Então, esse trio ofensivo do Vitória leva perigo, assusta. O Ceará vai ter que ficar de olho. E com exceção do Mateuzinho, 2 jogadores com passagens aqui pelo futebol cearense. Além do Emanuel Martínez e do Kaique Gonçalves. Esses não são atacantes, mas são meio-campistas. O Kaique Gonçalves passou pelo próprio Ceará e o Emanuel Martínez passou pelo Fortaleza. São outros 2 titulares do time do Vitória.
1: É verdade, André. Já a bola vai rolar, meu querido Daniel Farias. Algum detalhe a mais a acrescentar, meu querido DF?
2: Destacar, Jotinha, jogadores, como a gente já falou, que estão fora dessa relação, sobretudo o caso do Vina, porque havia uma expectativa grande que esse jogo marcasse o retorno do Vina aos gramados. O Ceará havia informado ele fora de 2 jogos, contra o Maranhão e contra o Sport. Naturalmente, ele viajaria para essa partida, mas a opção, a decisão foi que ele permanecesse mais tempo na capital, ou seja, leva-nos a entender que a condição física do Vina ainda não é a ideal para que ele possa jogar e por isso ele não foi relacionado. Por outro lado, o Alex Silva, que começa como titular, havia sido desfalque no jogo anterior por aquele protocolo de concussão, mas agora volta a ficar à disposição e é a novidade do Ceará no jogo desta noite. Jota.
1: É verdade, você falou do Vina, lembro de um desses jogos mais recentes entre Vitória e Ceará no Barradão, uma discussão que teve lá com o Paulo Maracajá, né, que é um dos grandes nomes como presidente do Vitória. Você lembra disso agora, uns anos atrás aí, bem recente aí, Daniel Farias?
2: Lembro demais, o presidente do Vitória dizendo assim, aqui você não entra, alguma coisa do tipo.
1: É verdade, ele jogou no Bahia, né?
2: É, exatamente.
1: São rivais, e aí teve essa confusão lá com o Vina. Vamos pro apito inicial do Denis, grande Denis, né? O árbitro da partida, alagoano, vai trilhar o seu apito, Luca. Vai sair jogando em favor da equipe do Ceará, quando nesse momento o juiz tá parando aí para 1 minuto de silêncio, né? A gente já informa com o Daniel Farias. E a bola já vai golar para Vitória e Ceará. Boa sorte ao time do Ceará contra o Leão Baiano, porque o Leão é o Vitória. Luca bate na bola para Dieguinho. Tá valendo o primeiro tempo no Manuel Barrada.
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1: Com você na emoção do futebol. Éder solta a jogada aqui para Alex Silva, tentou fazer a jogada, bateu ali no contrário do Mateuzinho e voltou para a equipe do Ceará. Tenta pegar Luca, aciona por ali, a procura seria aí do jogador que é a camisa 30 do Ceará, o Gustavo Prado, pela ponta direita, vem tirando de qualquer maneira a zaga do Vitória, pondo a bola para fora, tirou, salvando por ali o jogador Luan Cândido. É arremesso lateral em favor da equipe alvinegra, conosco Rádio Noroeste, acompanhando as transmissões esportivas de Ceará e Fortaleza aqui pela Virgínia, também a rádio lá em Sobral, a rádio que nos retransmite em Sobral e no Cariri também. Grande abraço a todos, vai pra bola Alex Silva para fazer a cobrança do primeiro arremesso lateral em favor da equipe do Ceará e do jogo. Ele cobra, ergue pra boca do gol, escorada, a bola passa, chega atirando de qualquer maneira a zaga. Ainda tentou pegar por ali o Júlio César. Entra a zaga do Vitória, pondo a bola para fora. Ceará começa em cima, tentando ali surpreender o Leão Baiano. Vai para fazer a cobrança Alex Silva, de onde ele bateu há pouco. Estamos aí na marca de 1 minuto e meio. Vai Alex Silva para fazer a cobrança. 0-0 no Manuel Barradas. Alex levanta para a boca do gol. Luizão tentou. A bola vai chegar pro Fernandinho. Tira a zaga. Vai voltar. Ainda o Ceará insistindo. Gustavo Prado tenta. Vai jogar aqui pro Alex Silva. Ou para ele mesmo. Tentou passar. Ganha tiro de meta. Só a equipe do Vitória. Começou aí numa pressão danada o Ceará, hein, Daniel Farias? Chegando a tentar aí um gol por 2 vezes, hein?
2: 2 minutos de pressão do Ceará lá no Barradão. A tentativa foi perigosa, cruzamento do lado direito. Luizão desviou de cabeça, quase que o Fernandinho consegue completar. Na sequência do lance, o Gustavo Prado saiu com bola e tudo. Tiro de meta pro Vitória.
1: A impressão que dá é que o Ceará vai querer o jogo, né, André Almeida?
0: Pois é, duas

0: Cobranças de laterais, aquele lateral que é cobrado na área, que passou de frente do gol, tá? As duas levaram perigo e o Ceará adiantando a marcação. Não dá brechas pro Vitória, pelo menos nesse comecinho de jogo.
1: É verdade. Deixa eu abraçar aqui a turma toda que tá acompanhando aí no arroba jogada SVM. Grande abraço aí pra vocês. Vai pra fazer a cobrança. Ramon cobra o arremesso pro Vitória. Recebe de volta. Dá o combate ali o Gustavo Prado. Ela sai de novo. Arremesso lateral pro Leão Baiano. 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Recolhe a bola por ali, o Natan Mendes solta a jogada, Mateuzinho tenta pelo meio, vem dominando o Dieguinho ali para a equipe do Ceará, a bola escorada, vai sobrar aqui para Luizão, Luizão para Dieguinho, vem o Dieguinho, René dá combate, o Dieguinho vira, soltando a jogada na ala direita aqui para Alex Silva, dá o combate por ali, o Mateuzinho, ele toca a bola para Dieguinho, aprofundou para Juan Alano, ele foi por dentro, a bola foi para o lateral. É arremesso lateral em favor da equipe do Vitória. Futebol é aqui na Virgínia. Amanhã tem mais, né? Tem Confiança e o Fortaleza. Com o relato do meu amigo Breno Guebolsas. E amanhã quem estará comentando? Wilton Bezerra e a Fernanda Alves dos, nas reportagens. Olha o Vitória tentando. A bola para Guedes, Luizão atrás, a bola ali para Bruno Ferreira. Ele deu um chute meio desengonçado. A bola vai sair em arremesso lateral para a equipe baiana fazer a cobrança. Ramon já vai se movimentando ali para cobrar para o time baiano. 0-0 no marcador, estamos aí na marca de 4 minutos da fase que é a primeira. 0 para o Vitória, 0 para a equipe do Ceará. Esses escanteios atualmente, né, são perigosos. É como se fosse um tiro de arremesso ali para a boca do gol, que é feito. Olha a bola virada! Bruno Ferreira faz a defesa na tentativa aí do jogador, o René, puxando ali de bicicleta. Bruno Ferreira faz a grande defesa, hein, o Daniel Farias?
2: É a resposta do Vitória aos 4 minutos. Depois de cruzamento pelo lado esquerdo, a bola atravessou toda a área e sobrou para o René, que tentou de bicicleta. O Bruno Ferreira estava posicionado, conseguiu fazer a defesa, segue 0-0 no Barradão.
1: 4, quase 5 minutos de bola rolando no Barradão, ainda 0-0. Outro arremesso lateral vai ser cobrado aí pelo time do Vitória. Vai fazer a cobrança por aqui o Ramon, camisa número 13. Recebe a bola e vai movimentar aí para o time baiano. Ele cobra, entregando a jogada, vem dominando por aqui o baiano. O Ramon toca mais atrás, a bola vem se oferecer para o Kaique Gonçalves. Ele cai, pede falta, o juiz está dando só. Ainda arremesso lateral em favor da equipe do Vitória. Deu bola ao chão, sim. Deu a falta aí para o Ramon fazer a cobrança para o time do Vitória no Barradão. 5 minutos, 30 segundos. Bola rolando na fase que é a primeira, ainda 0-0. Prepara-se para fazer a cobrança. Mateuzinho vai movimentar a cobrança ali para o time do Vitória. 0-0, 0-0 até os 90. Aí teremos as cobranças dos tiros livres da marca penal. Ramon levanta para a boca do gol, a bola fica viva por ali. Tentou bater o Kaká, que está na grande área, tira a zaga alvinegra. A bola se oferece ali para o Luca, tenta fazer a jogada para Gustavo Prado e para o Fernandinho, tira a zaga. Volta para Dieguinho, domina Dieguinho, tentou ligar, intercepta Kaique Gonçalves, a bola vem pro Luca, faz o domínio, tentou acionar para ali o Gustavo Prado, chega tirando o Ramon e a bola vem para René. René vai dominando o jogo para Mateuzinho, movimento aqui para Ramon, na ala esquerda Ramon domina para a equipe do Vitória, atrasa a bola para Luan Cândido, que por sua vez atrasa a jogada ali pro Lucas Arcanjo. 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Olha o vovô, Fernandinho dominou, cruzou pro gol, tira de qualquer maneira, Kaká. 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O jogo tá acelerado, o Vitória se manda, Mateuzinho aqui pela metade do campo, abriu jogada para a subida aqui do lateral, Ramon. Ramon domina, vai tentar tirar o cruzamento para a boca do gol, atento, tira de qualquer maneira a zaga do vovô. A bola volta para Kaique Gonçalves, domina, sustenta a posse e bola para Ramon. Ramon tentou, chutou, Bruno Ferreira pegou, largou e vai para a defesa. quase de novo, o René fazia o gol no primeiro lance.

0: time do Ceará não defendeu com o Bruno no rebote, quase vitória marca, hein, Daniel Farias?
1: Chegada perigosa de novo, chute de fora da área do Renê, a bola quicou ali perto do Bruno Ferreira, ele se atrapalhou, no rebote o Matheusinho finalizou, e eu não sei se foi o Bruno Ferreira ou se foi o Luizão, mas eles evitaram o que seria o gol do Vitória, chance clara desperdiçada pelo time baiano.
2: Mas ó, Jota, mais uma vez, um chute assim de fora da área, que não era aquele chute indefensável, o Bruno Ferreira bateu roupa, era pra ele ter encaixado a bola na primeira finalização. Não passa segurança o goleiro do Ceará, beleza, ele fez a defesa, mas levou mais susto do que deveria.
0: É verdade, falta cobrada e o Ceará tenta sair jogando ali com o Rualano, já perdeu, o Matheusinho domina, tentou passar, Dieguinho vem tomando a bola para a equipe alvinegra e tenta passar, bateu ali no braço do Matheusinho, é toque de mão para a equipe alvinegra fazer a cobrança, 8 cravados para a fase primeira, ainda 0-0 no Manuel Barradas, vai para fazer a cobrança, o jogador que é o Alex Silva ali batendo para a equipe do Ceará, trazendo a bola para Bruno Ferreira, vai dominando do Bruno, movimenta a bola ali para Luizão, Luizão de pé na canhota, assistenciou para Fernandinho, dá um tapa na bola, vem dominando aqui na intermediária defensiva, gira na direita, tocando a bola para Alex Silva, Alex domina, movimenta a jogada aqui para Juan Alano, lá vem Juan Alano, caminhando com a bola, soltando aqui para Gustavo Prada, atrasa na metade do campo, fez ali a passagem o Alex Silva, à procura do Júlio César, daí Dieguinho, Dieguinho para Júlio César, de novo a Dieguinho, vai virando agora para o lado esquerdo, chamando o apoio ali do lateral Fernando, Fernando domina, vai tentar progredir, dá um corte pra dentro, faz o cruzamento, entra atirando de qualquer maneira Kaique, a bola volta, bola Alex Silva, movimenta a bola para Júlio César para Gustavo Prado, cruzou pra boca do gol, tira Luan Cândido, lá vai sair, é arremesso lateral em favor da equipe alvinegra. 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Alex Silva vai para fazer a cobrança em duas oportunidades no início do jogo, aos 2 minutos. Quase ali dá certo o cruzamento com as mãos aí do arremesso. Cobrado pelo Alex Silva. Vai para fazer de novo a cobrança para a equipe alvinegra. Quase 10 pelo meu. Alex Silva ameaça fazer o cruzamento, retroage e vai agora para cobrar esse arremesso lateral para a equipe alvinegra. Ele alça para a boca do gol. A bola tirada pela zaga ficou viva. O Carcanjo tira, sobrou na batida pelo Dieguinho. Tirou a zaga, a bola vai voltar. Afasta de novo a zaga do Vitória. Quase o Ceará marca. Foi um charavari danado aí. E o gol não saiu, hein, Daniel Faria?
1: Impressionante, Jota. O jogador do Vitória desviou para trás, a bola foi no travessão. O Dieguinho tentou e o jogador Luan Cândido salvou em cima da linha. Depois o Luca tenta e o jogador 45, que é o Nathan Mendes, salva de novo. Foram 3 lances em sequência e 3, são 4, porque depois ainda teve mais um do Kaká. Impressionante o lance, quase o primeiro do Ceará, Jota.
0: É verdade. Rolando, vai ser autorizado ali para fazer a cobrança do escanteio. Vai para movimentar a cobrança pro vovô. Tô sentindo que pode ser agora esse gol. Vai pra bola, Juan Alano. Atrasa a jogada aqui onde está Fernando. Levantou pra boca do gol. Seria pro Luizão. Afasta a zaga do Vitória. A bola vai sobrar. Luta, Luca. Entra, tira a equipe do Vitória de qualquer maneira. Tenta pegar no contra-ataque. Fechou bem por aqui o Alex Silva. Aí foi derrubado pelo jogador René. A gente não deu. Não deu falta nenhuma. Reclama o Jair Ventura, vai pedir cartão para Alex Silva, o juiz manda ele ficar tranquilo, agora eu vou te contar, embora essa confusãozinha por aí, mais 10 minutos de boa movimentação aí, de tanto de Ceará como de Vitória, o Ceará um pouco mais, hein, André?
2: Jogo interessante, viu, Jota? O jogo começa movimentado, lá e cai, o Ceará teve, como disse o Daniel Farias, 4 chances em uma. Foi bola na trave e 3 tiradas em cima da linha, uma em sequência da outra. O Ceará chegou muito perto, inacreditável não ter entrado essa bola, cara.
0: É verdade, vamos lá, né? 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
2: Eu, na emoção do futebol, aqui na Virgínia. Atrasada a bola ali para Lucas Arcanjo. Ele está jogando, pondo a bola lá do lado direito. Vem recolher Nathan Mendes. Domina o lateral da equipe do Vitória. Tenta partir para o campo de ataque. Acionando rapidamente ali o Eric. Aí a bola tirada pela equipe do Ceará. A bola vem para Juan Alano. Domina Juan. Domina para a equipe do Ceará. Carrega ali pela meia canhota. Procura alguém para dialogar. Encontrou por aqui para receber o Alex Silva. Alex domina. Põe a jogada aqui para Gustavo Prado pela ponta direita, vem ciscando para lá, atrasa a jogada para Dieguinho. Dieguinho encosta a bola, vem dominando rapidamente ali o Júlio César, bateu, pegou o Lucas Arcanjo e vai para a segunda defesa. Chute venenoso. Só para dar uma olhadinha, onde os goleiros estão? Ah, tem um pouco ali de 100 grama, meio molhado, né? Tá complicado aí pra goleiro, né, Daniel Farias?
3: É, choveu bastante em Salvador antes do jogo, por isso os jogadores estão arriscando de longe. Dessa vez foi o Júlio César e olha o Ceará no ataque de novo.
2: Vem de novo aqui, onde está colocado o Gustavo Prado. Vem dominando bem a jogada, atrasando ali onde está colocado o jogador Éder. Daí para Dieguinho, e tem ao lado dele o Júlio César pedindo, recebendo o Júlio César. Encosta a bola ali para Fernando. É o Ceará tentando a marcação de um gol. A bola atrasada aqui onde está colocado o Luizão, Luizão para Éder. Marca de 14 minutos, já a gente vem para o giro. Vem dominando por aqui o Gustavo Prado, tenta a jogada. Opa, chegaram em cima ali do Lucas, o juiz entendeu que foi normal. Luca insiste, rouba a bola para a equipe do Ceará. Olha o Luca aí dominando, cruzando, batendo ali em cima da marcação do Luan Cândido. Arremesso lateral em favor da equipe alvinegra. 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Vamos acreditar, né, torcida alvinegra, que dá essa passagem para a semifinal da Copa do Nordeste. Arremesso lateral de novo ali para a equipe alvinegra, com o Alex Silva para fazer a cobrança. Tá nervoso, hein? Tá nervoso aí o Jair Ventura, técnico da equipe baiana. O árbitro agora vai autorizar a cobrança ali do Alex Silva para movimentar ali para a equipe do Ceará. Já, já, aí nós vamos girar na marca dos 15, vai para a bola Alex Silva ali para a equipe do Ceará. Tem muita conversa ali da arbitragem, fica aquele empurra, empurra ali na grande área. Alex Silva levanta para a boca do gol, afasta, tira Luan Cândido, volta a bola para Alex Silva. Vai começar o jogo aqui onde está colocado o Juan Alano, levantou para a boca do gol, ela vai passar e vai sair arremesso lateral para o Vitória. São 21:46 da boa a terra, Barradão, e atenção porque já passaram. Cravados pelo meio, fase primeira, girando o placar da Copa do Nordeste.
4: Vitória
2: 0, também 0.
5: Pela Copa do Nordeste, o ABC goleou o Juazeirense e garantiu a classificação à próxima fase. Já está garantido na semifinal, esperando o adversário de Ceará e Vitória.
2: Legal. Eu aqui com o Ceará, mas Fernandinho se atrapalhou todo. Enseja ali o contra-ataque da equipe do Vitória. A bola solta ali do Mateuzinho para Guenê. Guenê domina. Eric aproxima-se para receber. Melhor para Guenê ainda. Tentou passe de letra. Dieguinho esperto rouba a bola para a equipe do Ceará. Encosta a jogada. Vem dominando rapidamente aqui o Juan Alano para a equipe do Ceará. Dominando aqui na intermediária defensiva. Ele faz o break. Ainda o Juan solta a bola para Dieguinho. Dieguinho encosta, tocando rapidamente sua jogada ali para Fernandinho. Fernandinho domina, tenta ali sair da marcação do Kaique Gonçalves. Rola a bola de nada ali para Fernando. Fernando para Dieguinho, domina para a equipe do Ceará. Tentou para Luca, fez o pivô, faz o domínio. Ainda o Luca com boa jogada ali dele, tocando para Fernando. Fernando tenta o cruzamento, ameaça, retoraja a bola. Aí onde está colocado o zagueiro Luizão? Luizão encosta a bola para Dieguinho. Dieguinho empurra a jogada ali para Fernando. Encostou para receber o Júlio César. Ainda o Júlio. Caminha com a bola ali pela beirada do campo esquerdo, tentou progredir, vai protegendo bem, vai tentar o cruzamento, pintou, cruzou, bate em cima da zaga, escanteio pro vovô, hein, Daniel Faria?
3: O Júlio César conseguiu fazer boa jogada pelo lado esquerdo, pintou alguns jogadores do Vitória, na hora do cruzamento o Martínez desviou, a bola foi para escanteio, 17 minutos, segue

0: 0-0 no Barradão.
1: Escanteio, Juan Alano vai para fazer a cobrança ali para a equipe alvinegra. Aí na marca de 17 perdeu, já tem a paninha do nosso André Almeida, o que vai direto ao assunto. Vai para a bola, Juan Alano. Há um golzinho agora nessa fase. Luizão tá ali na grande área. Luca também. Luizão mais alto que o Luca. Vai para fazer a cobrança, Juan Alano. Será que tem que já fazer um golzinho aí para dar alegria à torcida. Juan Alano atrás. Essa bola aqui para Fernando, agora sim, levantou para a boca do gol, Ramon Guesvara de cabeça, cai a bola para Gustavo Prado, devolveu para a grande área, afasta, tira Guerreiro, auxílio defensiva, a bola sobra, ali para a equipe do Ceará, vem Alex Silva, entrega a bola para Gustavo Prado, lá vem o Vovô, levantamento feito, vai escorar ali o jogador que é o Rolando para Fernandinho, bateu para o gol, bate em cima da zaga, a bola vai voltar para a equipe do Ceará, afasta Mateuzinho, faz o passe. Entra a equipe do Ceará para cortar. Fechou bem por ali o Dieguinho tirando. 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André Almeida fala do jogo. Jogo com boa movimentação, né, André?
2: Sim. Agora teve uma falta dura aí em cima do Eric. Que vai pintar cartão. E a torcida do Vitória está reclamando demais. Mas o jogo começa bom, tá, Jota? Começa bem movimentado, bem interessante. O Ceará com as melhores oportunidades, inclusive, eu diria. Já poderia estar vencendo por 1-0. Teve chance clara para isso. E acabou não aproveitando. A torcida do Vitória reclama porque o time ainda não se encontrou muito. Verdade que o Vitória também teve duas chegadas com maior perigo. Uma em que o René acertou uma bicicleta e o Bruno Ferreira defendeu. E outra que o Bruno Ferreira bateu roupa e no rebote quase saiu o gol. Mas o Ceará foi quem teve as melhores oportunidades. E se mostra à vontade em campo mesmo, jogando fora de casa. É interessante a postura do Ceará nesse começo de jogo.
1: É verdade. Inclusive contra o Sport também, né? Teve um bom começo de jogo, mas o problema do Ceará é não fazer gols, né? Não faz gol e aí complica. Vai pra bola, Rolando pra fazer a cobrança da falta ali pra equipe do Ceará. Ainda o Juan faz o levantamento. Ali seria a procura do Alex Silva. Ramon pulou com ele, afasta. A bola vai ficar pra equipe do Ceará com o Alex Silva. Atrasa a jogada aqui pra Dieguinho. Movimenta bem ali onde está colocado o Rolando. Ainda o Juan domina, vai progredindo com a bola. Fez o passe, encostou pra Júlio César. Olha o Júlio aí. E aí, não deu tempo de pegar a jogada. O Vitória vem no contra-ataque. A bola vem pro René, o juiz vai parar, marcar falta e vai pintar amarelo pro homem do Ceará, Daniel Farias.
0: Camisa 33, Éder, por matar o contra-ataque do Vitória, fez falta sobre o Mateuzinho.
1: René, muito bem. Perdão. Pois é, tinha que matar, né? Eric domina a jogada para a equipe do Vitória. Fez o passe ali para Maia, Manuel Martínez. Vem lutando, sobra a bola ainda para Eric. Entrega a bola para Mateuzinho. Pintou o Dieguinho, ainda Mateuzinho. Na caneta para Ramon, chegou cruzando. Tira a zaga alvinegra. Quem apara a jogada é Eric. Mas quem toma dele já é a equipe do Ceará com o Fernandinho ajudando a defensiva. A bola vem para Juan Alano. Movimento aqui onde está colocado o chegando, tirando de qualquer maneira. Foi na fogueira, né? A jogada. Aí o Alex Silva tirou de qualquer maneira. Arremesso lateral para a equipe do Vitória fazer a cobrança. 0-0. Marca agora de 21 pelo meio. 21 passados da fase primeira. 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Olha a Vitória. Chegando por aqui. Aí o jogador que era o Mateuzinho, a bola ficou. Cruzamento feito. Tira a zaga do Alvinegro. Escanteio. Escanteio aí para a equipe do Vitória. Fazer a cobrança na descida perigosa. Tem escanteio. A equipe do Vitória, né, Daniel Farias?
0: O Júlio César estava atento e conseguiu fazer o corte depois do cruzamento. Agora o Vitória vai ter mais uma chance de cruzar a bola na área. E, Jotinha, estou só tentando aqui confirmar se tem alguma suspensão para o Éder, se os cartões eram ou não. Já eu confirmo.
1: Legal, Mateuzinho vai para fazer a cobrança do escanteio ali para a equipe do Vitória. O Leão Baiano, cruzamento é feito, tirado pela zaga. Agora vai sobrar para a equipe do Ceará. O Gustavo Prado faz o lançamento ali para o Luca, antecipa bem, tira. Emanuel Martins ganha ali para o time do Vitória, atrasa a jogada, bate de qualquer maneira na bola ali, equipe do Vitória, para retroagir. Onde está Kaique? Kaique põe jogada para Emanuel Martins, sai para Kaique. Kaique faz a passagem da bola. Quem domina ali para a equipe do Vitória, sai jogando, é o Zé Vitor, camisa 88, atrás a bola, bola para o Zé Vitor ainda, dá de bico, atravessando aqui para o lado esquerdo, escora de cabeça Luan Cândido, a bola para Ramon, Ramon para Luan, de novo a Ramon, Ramon vai fazendo o domínio, carrega a bola para o time do Vitória no ataque, toca a jogada para Zé Vitor, faz a passagem da bola, tirou Éder, aí chegou cruzando o homem do Vitória, a bola vai passar, não era escanteio, aí só tiro de meta, porque ela fez aquela, descreveu aquela parábola, né? Por trás do gol do Bruno Ferreira, é só tiro de meta em favor da equipe do Ceará. Já está marcando escanteio, o Bruno fica desesperado ali, né, Daniel Farias?
0: É, porque o assistente tinha marcado tiro de meta, mas a arbitragem fez questão de sinalizar que seria escanteio pro Vitória.
1: Escanteio aí pro time do Vitória, quem vai para fazer a cobrança? Ramon ali pela área esquerda, o camisa 13 da equipe do Vitória é quem vai fazer a cobrança. Já já vamos girar, segundo giro aqui no primeiro tempo, o alagoano, que é o Denis da Silva Ribeiro Serafim, vai por ali para que ele coloque a bola no determinado local, tem que ser naquele veste ali, né, daquela marca ali na cobrança do tiro de escanteio. Vai pra bola Ramon, aí movimentar pra equipe do Vitória, 0-0, vale vaga pra semifinal da Copa do Nordeste. O levantamento é feito, vem tirar de qualquer maneira a zaga do Vovô, dá um tapa na bola, tirando de qualquer maneira por ali o Gustavo Prado, recolhe no entanto Kaique Gonçalves, entregando a bola pra Eric. Eric faz o lançamento ali pra boca do gol, tira a zaga do Vovô com Éder, complementa Júlio César, a bola vai ficar pelo alto e quicando no gramado, saiu arremesso lateral pro Vitória. 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Cravadinhos do Barradão, confira! Quatro pelo meu, lá vem o Ceará, Fernandinho para Luca, Luca para Fernando, cruzou, tentou pegar, entra Emanuel Martins, roubando a bola para a equipe do Vitória. Eu confirmo agora, 25 pelo meu, fase inicial, girando o placar da Copa do Nordeste aqui na Verdinha.
3: Vitória!
1: Tem zero. Também zero.
2: Copa do Nordeste, 25 minutos do primeiro tempo também para Sport e Asa, que estão jogando lá na Ilha do Retiro. O vencedor desse confronto pegará quem passa de Fortaleza e Confiança, ou melhor, Confiança e Fortaleza, que se enfrentam amanhã às 7h30 da noite, com transmissão da Verdinha.
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1: 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São Vitória, tenta, René corre. Corre também com ele para afastar, tirando de qualquer maneira a zaga alvinegra. Sobe Gamon, Dieguinho tenta, a zaga do Vitória tira, cai a bola para Alex Silva, dominar e atrasar para Bruno Ferreira. Deixa abraçar o povo bom e amigo aí do Cariri, acompanhando também pela emissora que nos retransmite aí dessa região maravilhosa. Em Sobral também tem uma rádio nos retransmitindo, povo bom e amigo aí da região norte. E tem a Rádio Noroeste do meu amigo Hamilton Furtado, sempre que é transmitindo as nossas transmissões. Valeu, hein, Hamilton Furtado? Falta aí pro Ramon bater pra equipe do Vitória. 26 pelo meu, deu uma quedinha no ânimo assim do jogo ou continua mesmo acelerado, hein, André?
2: Os primeiros 15 minutos foram mais intensos. Nos últimos 10 deu uma diminuída, já tinha mais. Ainda assim, como um todo, é um jogo bem interessante, bem estudado. Agora eu tô sentindo falta do Gustavo Prado no time do Ceará. Ele precisa aparecer mais, é uma válvula de escape, um jogador de velocidade. Precisa ser mais acionado nesse time alvinegro. O Vitória agora passa a tentar controlar mais o jogo, tendo mais a posse da bola. Depois de 15 minutos em que o Ceará foi melhor.
1: Legal, esse é André Almeida, o que vai direto ao assunto. Recolhe a bola, sai jogando por aqui o Natan Mendes, soltando a bola para Mateuzinho. Tentou passar, pede a falta, o juiz deu falta em favor da equipe do Vitória para fazer a cobrança. 0-0, Barradão recebendo o público, muito bom, torcida do Vitória está realmente assim, em ação de graças, é com o seu time que goleou o Curitiba.

0: última, 4-1, aí mesmo no Barradão. É falta pro Vitória bater. Mateuzinho é quem vai fazer a cobrança. Ele sofreu a falta, ele vai fazer a cobrança. Cuidado com o Eric, ele tá solto ali na ponta direita. Vai Mateuzinho para bater na bola em favor da equipe do Vitória. 0-0, 27 agora pelo meio. Vai fazer a cobrança Mateuzinho. Aguarda autorização. Levantou para a boca do gol Bruno Ferreira desta feita. Pegou, não deu rebote. E já vai acionar a jogada ali para a equipe alvinegra. Pegou firme aí, né, Daniel Farias?
1: É, depois da tentativa de chegada do Vitória no ataque, o Bruno Ferreira dessa vez estava mais atento. Conseguiu ficar com a bola e já repôs. 27 minutos, segue 0 para o Vitória, 0 para o Ceará.
0: 0-0, Júlio César ali para Alex, faz o passe, intercepta a zaga do Vitória, a bola cai no peito aqui do jogador Zé Vitor. Zé Vitor carrega a bola, faz a jogada aqui para Ramon. Ramon domina, atrasa a jogada para o Martínez, carrega a bola para a equipe do Leão Baiano, ainda o camisa 6 da equipe do Vitória. O Martínez vai movimentar a jogada para Natan. Natan dá um tapa na bola, entrega a jogada ali onde está colocado o Luan Cândido, recebendo do Kaká, movimenta jogada ali para Zé Vitor, ainda o Zé Vitor pedalou, tira de qualquer maneira a zaga do Ceará, volta a bola para Luan Cândido, vai entregar aí para Kaká. Kaká faz o domínio, encontra a jogada ali onde está colocado o Natan Mendes. Natan domina, tem Kaique pedindo, ele vem pelo meio e põe a jogada aqui onde está colocado o Luan Cândido. Domina o Luan, vai atrasar a jogada para Lucas Arcanjo. 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Olha o Vitória. Mateuzinho domina. Dá o combate ali o Gustavo Prado. Melhor para Mateuzinho. Atrasa a bola para Luan Cândido. Luan carrega a bola. Empurra ali para o seu companheiro de zaga, Kaká. Kaká entrega a jogada ali para Kaique Gonçalves. Para Natan Mendes. Natan domina. Vem dominando a jogada aqui para a equipe do Vitória. Marca por ali o Luca. Ele atrasa a bola para Kaká. Kaká vem dominando e pondo a jogada aqui onde está colocado Luan Cândido. Luan faz a abertura para Ramon, acelera a jogada na ponta, canhota a bola para Guilherme, viu o René, vai no mano a mano ali com o Mender, põe jogada no meio ali onde está o Mateuzinho para Ramon, Ramon para Emanuel Martínez, vai virar lá na direita ali para Eric, Eric domina, vai passar por ali, Natan Mendes escorregou mesmo assim, tocou na bola para Eric, com um toque sutil, tira do Fernando, ainda Eric domina a jogada, é habilidoso, tentou cruzar, bateu na zaga alvinegra. E yeah. Escanteio só, não, só arremesso lateral para a equipe do Vitória fazer a cobrança. Vai cobrar Natan Mendes ali para o time baiano. Vai pedir ali a seguir a autorização da arbitragem para fazer a cobrança desse arremesso lateral. 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Natan Mendes levanta pro gol, tira Luizão. A bola vai tentada ali para a equipe do Ceará. Ainda recorda a equipe do Vitória. Kaká domina aí para a equipe do Vitória. Toca a jogada. Acionada ali para Kaique Gonçalves. Chega Bruno Ferreira para defender pro vovô. 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
0: 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Falta ali pro Vitória bater, tem jogadores sendo atendidos. Aí, ou melhor, né? Ainda não foi permitida a entrada do DM do time baiano, mas tem jogadores do Vitória caídos por ali, né, Daniel Farias?
1: É, e pintou amarelo pro Ceará, agora o Luizão. Foi o que apareceu aqui na nossa tela, na transmissão. Então, a dupla de zaga do Ceará já amarelada aos 31 minutos do primeiro tempo. Problema pro Ceará.
0: É verdade, problema sim. É a opinião já do André, né? André Miolo de zaga já do Ceará pendurado num jogo decisivo. É assim, de ficar preocupado mesmo, né, André?
5: É, motivo para preocupação.

0: Sem dúvida nenhuma. Até porque chove lá em Salvador, o gramado mais pesado, né? O gramado mais lento, mais denso. Então, a tendência é de um jogo, quem sabe, mais pegado daqui pra frente. E o Luizão pegou mesmo o Martínez ali, viu? Dormiu no ponto, cochilou, acabou perdendo o tempo da bola. Cartão amarelo pra ele. Mas o detalhe, Jota, o time do Vitória não faz um grande primeiro tempo não, tá? Apesar de ter equilibrado mais as ações, de ter conseguido tornar o jogo mais parelho nos últimos minutos, mas tem muita dificuldade para acionar o Eric, que é o seu principal jogador. O Mateuzinho tá bem discreto nesse primeiro tempo. As duas chances de maior perigo foram com o René. Esse eu destaquei antes mesmo da bola rolar. Centroavante, camisa 91, cearense, inclusive, de 22 anos, que é bom jogador, atacante, goleador. Tem que ficar de olho nele. Não dá para dar muito espaço, não. Mas os alas pouco apoiam. O Natan pela direita e o Ramon pelo lado esquerdo. É um primeiro tempo que o torcedor do Vitória vai se mostrando impaciente. Atenção. Porque o time não joga muito bem. E ele vai pro VAR?
1: É, a partir das
2: que
1: quartas...
2: Será que ele vai inventar aí, hein?
1: Ó, a
2: vai
1: partir
2: ver
1: das...
2: o VAR, meu amigo.
1: A partir das quartas de final, existe o árbitro de vídeo na Copa do Nordeste. Aí ele vai revisar o lance para ver se foi passível de cartão vermelho ou não.
0: Ah, mas eu não acho não, tá?
2: Pois é, acho que foi disputa normal, né?
0: Acho que foi uma disputa normal. O Luizão, de fato, ele pegou e ele vacilou, mas ele tava com a bola dominada antes. Ele tava tentando jogar. E o Martínez foi rápido para roubar a bola e antecipar. Sinceramente, não vejo motivo para expulsão, não.
2: Pois é, bateu na bola, mas seguiu ali com o pé, no pé do Martínez. E é isso que é o complicador. Vamos ver se o Denis, é que é lá das Alagoas, o Denis da Silva Ribeiro Serafim, vai marcar ali um cartão vermelho, tirar o amarelo e colocar o vermelho.
0: E ele vai.
2: É o que ele vai. Vai fazer isso, vai expulsar o Luizão. Tirou o amarelo, expulsa o Luizão. Tirou o amarelo e dá vermelho pro Luizão. Ceará fica com um homem a menos. Luizão pondera, diz foi na bola, foi jogada. Mas vou te contar. Acho que ele deixou o pé ali no pé do jogador do Vitória. Daí que o juiz deu no VAR e acaba expulsando, né, André?
0: Pois é, deu a margem, né? Eu acho que foi rigoroso. Eu acho que foi rigoroso. Eu não sei. Olha, eu acho que o Luizão tá com a bola, ele vai tentar dar o passe, aí o Martínez antecipa ele, e aí depois o pé meio que prende ali um no outro. Aí ele fica mesmo com o pé meio ali no Martínez, mas eu ainda acho que é tudo muito rápido, é porque a gente tá vendo o lance em câmera lenta, né? Eu não sei, Jotinha, eu acho que foi muito rigoroso o Denis Serafim. Eu acho que eu não teria expulsado, não.
2: Pronto. Eu também não, mas, né? Olha o Eric levantando pro gol. Olha a jogada chegando, tira de qualquer maneira, Éder. A bola fica para a equipe do Ceará. Fernandinho tenta sair pro contra-ataque ainda. Fernandinho põe bola à frente. Vai chegar com ele a marcação. Fernandinho dá o corpo, a bola sai. Ele reclama ali que foi atingido pelo homem da equipe do Vitória. E vai seguir o jogo ali para a cobrança de um arremesso. Na jogada ali era o Kaique Gonçalves, é com o Fernandinho. Nada, só arremesso lateral pro Vitória fazer a cobrança. 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Bola ficando aqui para a equipe do Vitória. Vem trabalhando o Leão Baiano. Vem a bola aqui para Ramon. Ramon vai fazer o domínio, carregando a jogada, impulsionando. Seria ele para Zé Vitor. Houve o toque de bola do homem do Ceará. Arremesso lateral é para a equipe baiana. Já cobrado. Mateuzinho atrasa a bola ali para Ramon. Tenta para Zé Vitor. Houve a jogada tirada ali pelo defensor alvinegro. É novo arremesso lateral para a equipe do Vitória, tentando sair para o campo de ataque, recolhe a bola por aqui, o Kaique Gonçalves faz a passagem da bola para Natan Mendes, ainda o Natan movimenta a jogada aqui para Eric carrega a jogada, vai virar, entregou ali para Luan Cândido, deixou ela escapar ali para Ramon vai fazer o chuveirinho para a boca do gol, ela vai passar e a bola vai chegando, saindo não, o Eric ainda evita, olha o Eric, naquela

0: A sua jogada é rápida, né? Muito aí, é encrenqueiro para as zagas defensivas. O jogador Eric. Eric domina de novo, cruza para a boca do gol. Dieguinho escora de cabeça. A bola vai sobrar, adiantando bem por aqui. Kaká deixando a bola para o Emanuel Martínez. Martínez recolhe a bola para a equipe do Vitória aqui pela meia. Vai fazer o giro, entrega a bola para Nathan Mendes. Devolve a bola para Eric. Eric faz a jogada de novo para Emanuel. O Martínez soltou pro Zé Vitor, lá vem Zé Vitor, procura ângulo, não tem como bater, faz o giro, toca ali a jogada pro Mateuzinho, domina Mateuzinho. O Vitória agora tem um homem a mais e quer valorizar isso aí, né? Fazer aí valer-se desse homem a mais. Recolhe a bola de novo ali o Kaique Gonçalves para a equipe do Vitória. 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Olha o Vitória, Eric tenta, chega Fernandinho ali na contenção, atrasa a jogada para Fernando, Fernando põe ali para Fernandinho, só que a bola correu muito, antecipa, tira Natan, a bola cai para Eric de novo, lá vem o Vitória no ataque ali com Eric, vai fazendo domínio, carrega a bola ali para o time baiano, ainda o Eric faz o giro aqui para Emanuel Martínez, domina, devolve a bola para Eric, pisou para Mateuzinho, virou para o gol, bateu, Bruno Ferreira tentou e a bola quase surpreende ali o goleirão alvinegro, tira de qualquer maneira a zaga, perigo, perigo contra o gol da equipe do Ceará. Aí o time do Vitória, bola saiu, tiro de meta só em favor da equipe alvinegra para fazer a cobrança. Que perigo, hein, Daniel Farias? O time do Vitória, quando vai, leva perigo, né, DF?
1: É, chegada perigosa do Vitória. A finalização foi do Mateuzinho de fora da área, mas o Bruno Ferreira conseguiu fazer uma importante defesa e evitar o que seria o primeiro gol do time baiano lá no Barradão. O jogo agora está parado para substituição no Ceará. Vai entrar com a camisa 31 o Lucas Lima para a saída do 99 Luca. Então, diante da expulsão do Luizão, o Mozart prefere logo no primeiro tempo, aos 39 minutos, fazer essa primeira modificação.
2: E ele tira o seu jogador mais avançado, a referência, né, que é o centroavante, que é o Luca, para recompor o seu setor defensivo, mas ele não coloca um zagueiro. Ele traz o Júlio César para jogar como zagueiro. O Júlio César é recuado para formar a dupla com o Éder. E o Lucas Lima entra para a recomposição do meio de campo. Perde poder de fogo, consequência da expulsão do zagueiro Luizão.
0: É verdade. Vamos lá, né, Samuel Macedo?
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0: Eu, na emoção do futebol, aqui com os craques da Verdinha Ação. Já vamos girar, já vamos girar. 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Olha a falta pro Ceará, já é cobrada, ela passa direto, saiu. Arremesso lateral em favor da equipe do Vitória. São agora 22:12 em Salvador, na Bahia, Barradão, e atenção porque já passaram. Jogados pelo meio, 4 por jogar, e o placar da Copa do Nordeste, confere aí, ó.
10: Vitória!
0: Vitória tem 0. Também tem 0.
2: Noite de Libertadores da América. O Corinthians está jogando nesse momento e está empatando fora de casa com o Santa Fé da Colômbia em 0x0.
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0: A bola fica aqui para a equipe do Ceará. Domina por aqui o Lucas Lima. Pisa na grande área. Atrasa a bola para Fernando. Sai o cruzamento. Afasta a zaga do Vitória. Sobra a bola para Dieguinho. Alçou na ponta direita. Vai tentar pegar por ali o Alano. Pega, mas cede a arremesso lateral em favor da equipe do Vitória. Também não pode fazer cruzamento desse quando não tem ninguém na grande área. Ceará não tem mais centroavante ali, né, André?
1: É, a tentativa deve ser mais pelo jogo pelo chão e tentar chutar de fora da área. O gramado tá molhado, mas acho que vai ficar ainda mais difícil esse tipo de jogada, Jotinho. O Ceará deve ter uma postura ainda mais defensiva. Agora é todo mundo atrás da linha da bola. Juan Alano, Fernandinho voltando para marcar. Fica complicado com um a menos encarar o time do Vitória lá no Barradão. Tendência é de um segundo tempo ainda mais nesse panorama.
0: É verdade, de sofrimento, né? De sofrimento para a torcida alvinegra. Carrega a bola por ali o Luan Cândido. Toca a jogada, vem dominando o Mateuzinho. Saiu da marcação, carrega a bola. Vem devolvida a bola, vai sobrar ali para o Ramon. Entra tirando o Dieguinho ali para a equipe do Ceará. Dieguinho entrega a jogada para Júlio César. Vai movimentar aqui para Fernando. Fernando domina e atrasa a bola ali onde está colocado Éder. Éder vem dominando para a equipe alvinegra. Ainda o Éder vai tentando fazer a passagem. Caminha com a bola e vai passando a divisória. Vai tentar romper ali a defensiva da equipe do Vitória. Já retoma a bola ali com o Kaique Gonçalves. Tenta sair jogando. Recupera a bola a equipe do Ceará. Domina Dieguinho. Tentou avançar. Antecipa. Chega a zaga. O já via pegar falta ali pro time do Ceará bater falta sobre o Dieguinho. 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
2: Sim.
0: Muito obrigado. Valeu, Samuca. 44 pelo meu. Jogo começou com o Ceará tentando. Ceará não conseguiu fazer, teve chance. Aí o Luizão expulso, o Ceará tem um homem a menos. O Vitória também não conseguiu ainda romper a zaga alvinegra. Vai a bola ficando aqui pro Júlio César fazer o recuo para Bruno Ferreira. Bruno vai empurrar a jogada ali pro ataque. Fernandinho sobe, escora de cabeça, procura a bola. Quem acha é o Kaká ali para a equipe do Vitória. Solta a bola para Luan. Luan Cândido, movimenta ali pro Ramon. Ramon para Emanuel Martínez, devolve a bola para Ramon. O Vitória vai dominando ali pelo campo defensivo. Ainda 0 a 0, 45 agora pelo meu. Estamos aí só com os acréscimos que serão dados pela arbitragem do Alagoano, Denis Serafim. Bola do Eric. Eric atrasa a bola para Kaique Gonçalves. Devolve a bola ali para Eric. Eric domina para a equipe do Vitória. Quantos de acréscimo em DF? Só para você confirmar. Dentro daquela massa, faça o seu que eu faço o meu. Faça o seu aí, Daniel.
3: Já tinha, tô só aguardando aqui a confirmação para te passar, minutos. Beleza?
1: 3, mais 3, mas eu gostei dentro da máxima do faço o seu que eu faço o meu, Jardim. Aí eu acabei não fazendo, né? Desculpa aí, gente. Desculpa aí.
0: Mas você fez, tá certo.
1: Obrigado.
0: A nossa transmissão é coletiva. Vem bola, dominada aqui pra Éder. Éder sacudiu, boa bola pro jogador Nathan Mendes. Escorou atrás, tava impedido. Parou, tava impedido ali o ataque da equipe do Vitória. 46 pelo meu, 46 cravadinhos. Tá acabando o primeiro tempo. Eu vou te contar, tava, André? Pra mim, não. Tinha jogador do Ceará dando condição, ainda bem que foi marcado.
1: Eu acho também, tô na dúvida, viu, Jotinho? Acho que não tava, não.
0: Pois é, ainda bem que marcaram. Né? Bola vai ficar pra equipe do Ceará bater ali. A infração cometida, né? O impedimento do ataque do Vitória. Bruno cobra, faz a incursão da bola para Fernandinho, sobe, tira Kaká, escora pelo alto também o Lucas Lima. Quem domina é a equipe do Vitória com Zé Vitor, faz o lance. Bruno Ferreira escora de cabeça aqui, lateralmente, para chegar tocando de qualquer maneira a zaga do Ceará. Aí com o Éder ela sai. Arremesso lateral para a equipe do Vitória. 46 e 30 pelo meu. Vamos até 48. Aí o Kaique Gonçalves entrega a bola onde está colocado o Luan Cândido. Luan Cândido faz o domínio. Empurra a bola para Mateuzinho. Mateuzinho domina para a equipe do Vitória. Entregou para Zé Vitor. Zé Vitor para Mateuzinho. Atrasa a bola para Luan Cândido. Ainda o Luan tenta jogar aqui para Kaká. Kaká recebe. Empurra a bola para Kaique Gonçalves. Vai acionar por aqui Eric. Eric domina. Nathan Mendes está um pouquinho mais avançado. Eric tenta a finta. É o jogador importante aí do time do Vitória. Atrasa a jogada aí onde está. Nathan Mendes deixou para o Kaique Gonçalves. Impulsiona a bola. Vê o time do Vitória tentando ali surpreender. Zé Vitor bateu.

0: Pedras da Cinza, hein, Vitor? É tiro de meta só pro vovô, hein, Daniel Faria?
1: É, depois de uma jogada do Vitória ali no setor de ataque, a bola sobrou pro camisa 88. Ele arriscou o chute de fora da área, a bola foi pra fora. Tiro de meta pro Bruno Figueira, segue 0 pro Vitória, 0 pro Ceará.
0: 47, 40 segundos de bola rolando na fase inicial. 0-0. Segundo tempo, vou te contar, hein? Haja emoção, porque o Vitória vai querer se prevalecer desse homem a mais para tentar abafar o Ceará. Denis, o alagoano, Denis da Silva, Guibeiro Serafim, apita pela última vez no primeiro tempo.
2: Vitória
0: 0. Também 0. Muito bem, amigos, craques do intervalo chegando, e a gente lembra, né, que terminou esse primeiro tempo no Barradão com o Ceará um homem a menos, foi expulso do Luizão, e aí Ceará tem 10 homens em campo, vai jogar a parte, né, desse jogo com um homem a menos, e o Vitória completa aí com os 11. Saída dos jogadores com o nosso querido Daniel Farias.
2: Daniel Farias.
1: É isso, Jotinha. Vitória e Ceará vão empatando em 0 a 0 lá no estádio Barradão. Jogo válido pelas quartas de final. Lembrando que com esse resultado, o confronto estaria indo para os pênaltis. E a gente tem um segundo tempo todinho pela frente. E vamos confirmar quais jogadores que vão conversar com a gente, tanto do lado do Ceará como do lado do Vitória. E destacando esse fato que você citou, na reta final do primeiro tempo, o Luizão, zagueiro alvinegro, acabou sendo expulso. E o Ceará vai jogar o segundo tempo todo com um jogador a menos.
0: E um detalhe, né, Daniel? Jogadores do Ceará, Richardson, Pedro Henrique, alguém da comissão técnica também, todo mundo pressionando ali a arbitragem, cobrando aquele fator da expulsão ali do Luizão, né?
1: Exatamente. Assim que o primeiro tempo terminou, os jogadores do Ceará se reuniram e foram ali conversar com a arbitragem, cobrar, porque consideraram que o lance do Luizão era apenas para cartão amarelo. Apesar disso, a arbitragem entendeu, depois da revisão no monitor, de que o Luizão deveria ser expulso. Acho que não teremos nenhum jogador falando com a gente agora, Jotinha. Então, vou aproveitar para passar as opções das duas equipes no banco de reservas para a segunda etapa. Do lado do Vitória mandante, o técnico Jair Ventura tem à disposição o Yuri, o Edenilson, o Neres, o Jamerson, o Ronald, o Baralhas, o Marinho, o Osvaldo, o Tárzia, o Lucas Silva, o Renzo Lopes e também o Renato Kaiser. Já do lado do Ceará, o técnico Moza já fez uma mudança, tirou o Luke e colocou o Lucas Lima, e tem ainda como opções o Gustavo Martins, o Rafael Ramos, o Pedro Henrique, o Matheus Araújo, o Sanches, o Zanocelo, o Richardson, o Júlio, o Melk, o Gilmar e o João Gabriel são as opções do Ceará para a segunda etapa, Jotinha.
0: Legal, valeu, Daniel Farias, o nosso TF, né, trazendo informações acerca do Ceará Esporte Clube. Agora, hora de trazer o nosso André Almeida, né, para o seu destaque. Destaque desse primeiro tempo, do comentarista que vai direto ao assunto. Qual o nome dele, hein, Samuel Macedo?
2: André Almeida.
3: Olha, Jotinho, o destaque vai para um Ceará que tem um roteiro, parece que sempre repetitivo. O Ceará tem bons momentos no jogo, cria oportunidades, não faz os gols e acontece alguma coisa que tira o time do prumo. No caso aqui foi a expulsão do Luizão. O Ceará vai jogar o segundo tempo inteiro com um homem a menos. Vai ter que suportar a pressão do Vitória e tentar, quem sabe, num contra-ataque, numa bola parada, encontrar um gol para beliscar a classificação no tempo normal, ou o que é o cenário mais provável, vai tentar resistir para levar para os pênaltis, empatar o jogo. É o que eu imagino que deva acontecer no segundo tempo. Acho que o árbitro foi rigoroso, apesar de ser um lance passível de cartão vermelho, mas o amarelo acho que estava de bom tamanho. Fato é que o Ceará, mais uma vez, tem um jogador expulso, fica com um homem a menos e vai agora precisar, no segundo tempo, mostrar muita resiliência e muita capacidade de competir para segurar o Vitória e levar pelo menos a decisão para os pênaltis. O segundo tempo vai ser muito desafiador para o time do Ceará, Jota.
0: Legal, valeu André. Nós vamos por um breve intervalo e já já o André Almeida vai trazer tudo do seu comentário, a sua opinião acerca desse empate do Ceará contra o Vitória no Barradão, 0-0, pelas quartas de final da Copa do Nordeste. Mas lembrando que tem todo um segundo tempo ainda e tudo pode acontecer. Inclusive, um antigo filósofo falou que tudo pode acontecer, inclusive nada, né, André?
3: Inclusive nada.
0: Pois é. Vamos lá para os nossos comerciais. 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
10: Muito bem, noite, né, de quartas de final da Copa do Nordeste, Ceará vai empatando com o Vitória e termina assim. Obviamente que teremos a decisão dos pênaltis. Vem aí, de novo, comentarista que vai direto ao assunto.
11: André Almeida. Obrigado, Golden Boys. Um primeiro tempo que poderia ter sido bem diferente, porque o Ceará teve oportunidades, teve chances, começou bem o jogo e poderia estar vencendo até, porque as melhores chances de gol, eu diria, foram do Ceará. É curioso porque o prognóstico do jogo não apontava isso. O prognóstico do jogo, pelo menos na teoria, apontava um Ceará que chegaria mais para se defender, mais para esperar o time do Vitória. E um Vitória que iria propor mais o jogo. Mas os primeiros 15 minutos mostraram algo diferente. O Vitória teve também suas chegadas, chute de fora da área do René, que o Bruno Ferreira fez a defesa. O próprio René teve também uma bicicleta de dentro da área que o goleiro Alvinegro defendeu. Mas as chances mais perigosas, mais reais, foram do Alvinegro. Mas quando eu falei anteriormente que o Ceará tem um roteiro que parece que se repete, jogo após jogo, de que ele consegue ter bons momentos, ele consegue criar oportunidades de perigo, mas não aproveita as chances e acaba sendo castigado de alguma maneira. Toma gol, tem um jogador expulso, acaba saindo do trilho por algum acontecimento. E foi o que rolou. Eu acho que o Denis Serafim foi rigoroso, repito o que eu já falei. Cartão amarelo estava de bom tamanho, mas o lance é passível de expulsão. Não é assim um absurdo de outro mundo, em que pese ele ter sido muito criterioso e o VAR também na minha avaliação. Mas fato é que o Luizão foi expulso, não é um jogador maldoso, não é um jogador que tem histórico de tomar muitos cartões, de ser expulso muito, mas foi

E o Ceará vai para essa segunda etapa tendo que encarar uma bronca grande, porque vai precisar segurar o Vitória, vai precisar se manter vivo, para pelo menos levar a decisão para os pênaltis.

de volta. A cliente passou a agir de forma agressiva e de maneira inesperada e desproporcional. Desferiu um golpe de faca nas costas do Eduardo. Ele encontra-se profundamente abalado em razão do ocorrido, mas felizmente está bem fora de risco, disse aí a publicação. A equipe de Eduardo disse ainda que o caso foi registrado apenas como lesão corporal, mas que a defesa discorda e argumenta que houve uma tentativa de homicídio. Complicada, hein, a situação? Complicada. Tá aqui a foto dela e a imagem dela no, golpeando o pescoço dele enquanto ele tava de costa pra ela. Complicado, viu? Já pensou se a gente fizesse um negócio desse assim? Não gostei de um serviço, não gostei de alguma coisa, aí você vai lá e esfaqueia a pessoa. Complicado. Vamos pro intervalo, né? São 5 horas e 33 minutos. A gente volta já já, hein? Ficamos com você até as 9 horas da manhã.

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1: 5h35, estamos de volta.
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1: Em primeira quarta do ano, com votação, a Alesse aprovou 23 projetos e registrou 41 deputados presentes. Quem vai trazer os detalhes é o Marcos Moreira.
2: A Assembleia Legislativa do Ceará registrou nesta quarta-feira a primeira sessão exclusivamente presencial de 2026, com votação de projetos, ao validar 23 matérias. Como mostrou o Ponto Poder, em matéria publicada na terça-feira, nenhuma quarta-feira deste ano havia registrado votação de projetos, com sessões voltadas apenas para pronunciamentos e aprovação de atas e requerimentos. A medida tem relação com o desafio de garantir quórum suficiente para apreciação de matérias, já que desde agosto de 2025, as sessões das quartas-feiras são exclusivamente presenciais. Por outro lado, as terças e quintas têm concentrado a validação de projetos. Já nesta quarta, a Assembleia apreciou 23 proposições, entre elas o projeto que valida a nomeação de Cid Marconi Filho como conselheiro da ARCE,

0: a agência reguladora dos serviços públicos delegados do Estado. O momento contou com a participação de 41 deputados estaduais no plenário 13 de maio. Assim, apenas 5 parlamentares não participaram. Foram eles Alcides Fernandes do PL, Apóstolo Luiz Henrique do MDB, Diacir Diniz do PT, Emília Pessoa do PSDB e Larissa Gaspar do PT. Em retorno ao ponto poder, o Departamento Legislativo informou que todos os deputados apresentaram as devidas justificativas de falta, sendo um caso de enfermidade e outros de missão especial. O órgão não deu outros detalhes. Nesta quarta, o presidente da Alesc, o deputado Romeu Aldighieri, do PSB, reforçou os objetivos da mesa diretora em estabelecer a obrigatoriedade presencial às quartas-feiras, como facilitar as discussões de emendas e projetos. Marcos Moreira para a Verdinha FM 92.5 e TV Diário.
1: O município de Trairi inaugura nesta quinta-feira um memorial em homenagem aos mestres e mestras da cultura local. Durante o evento, será lançado um livro e também será lançado um documentário em celebração aos guardiões e guardiãs dos saberes da cidade que fica na região metropolitana de Fortaleza. A mestra Raimundinha, que é uma das homenageadas, faz aquele convite à população.
2: Eu sou a mestra Raimundinha, tesouro vivo e notório saber reconhecido pelo Estado e também tesouro vivo reconhecida pelo município. Gostaria de convidar os meus amigos, os conhecidos, para se fazer presente, para nos prestigiar os mestres da cultura de Trairi, no dia 7 de maio, às 18 horas, no Centro de Cultura. E vai nos deixar muito contentes e felizes com a participação de vocês, nos aplaudindo.
1: O projeto é idealizado e coordenado pela produtora cultural Ingrid Rocha. A pesquisa é resultado de um percurso de escuta e conveniência com esses detentores de saberes de diferentes localidades do município ao longo de 3 meses.
3: E o Ceará bateu um novo recorde de estudantes da rede pública aprovados em universidades nesse último ano. As informações com Tatiane Nascimento.
4: Ao todo, foram 27.690 aprovações, um crescimento de 13% em relação ao ano anterior e o maior resultado da série histórica iniciada em 2022. Os dados foram divulgados pelo governador Elmano de Freitas nesta quarta-feira durante o lançamento do programa Enem Chego Junto, Chego Bem. Segundo o levantamento da Secretaria da Educação, são cerca de 3 mil alunos a mais em comparação com 2024. Os estudantes conquistaram vagas por meio de programas como Sisu, ProUni e FIES em instituições públicas e também privadas. O governador Elmano de Freitas, em uma espécie de balanço da gestão, apontou que nos últimos 4 anos, cerca de 100 mil jovens das escolas estaduais ingressaram na universidade.
5: Há muito tempo sonhávamos e muita gente dizia que era impossível e o impossível se tornou possível. Um jovem da periferia, um jovem de família humilde, da escola pública, estudar na escola pública com orgulho, com a segurança que está numa escola de qualidade e que eu sei que ainda pode melhorar ainda mais, mas saber que desses jovens, quase 28 mil entraram na universidade em apenas um ano. Portanto, um agradecimento muito especial às famílias desses jovens, aos professores e professoras, porque evidentemente nós estamos fazendo uma grande mudança, inclusive na qualificação da sociedade cearense, desse jovem, da qualidade que nós vamos ter para o desenvolvimento econômico do Ceará.
4: Desde 2022, o Estado apresenta um crescimento contínuo no acesso ao ensino superior, com aumento médio de cerca de 1.500 estudantes por ano. No evento, houve o lançamento do programa Enem Chego Junto, Chego Bem, de 2026. Essa iniciativa foi criada em 2012 pela gestão estadual e oferece apoio aos alunos desde a inscrição no Enem até a preparação com aulões, simulados e acompanhamento no acesso à universidade. Além disso, o programa garante suporte logístico nos dias de prova e orientação no ingresso em programas federais. Tatiane Nascimento para a Verdinha, FM 92.5 e TV Diário.
1: 5 horas e 41.
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1: Um navio de cruzeiro com casos suspeitos de hantavírus acendeu um alerta sanitário e tensão entre autoridades da Espanha. A embarcação, que registra mortes e passageiros infectados,

0: impedido de fazer uma escala nas Ilhas Canárias. Sávio Manfredini tem os detalhes.
1: O governo das Ilhas Canárias, na Espanha, informou que é contra a chegada de um navio de cruzeiro com casos de hantavírus a bordo. A embarcação que saiu da Argentina está em Cabo Verde após registrar um surto da doença entre passageiros e tripulantes. Segundo a Organização Mundial da Saúde, ao menos 8 casos foram identificados entre confirmados e suspeitos, e 3 pessoas morreram. O governo regional afirma que não recebeu informações suficientes sobre os riscos sanitários da embarcação. O hantavírus é transmitido principalmente por roedores e pode causar doenças graves. A OMS informou que acompanha o rastreamento de possíveis contatos e avalia que o risco de transmissão para a população em geral permanece baixo. E o presidente dos Estados Unidos, Donald Trump, confirmou que a Casa Branca vai sediar um evento do Ultimate Fighting Champions, o UFC, em 14 de junho, data em que completa 80 anos. Trump fez o anúncio ao lado do lutador brasileiro Alex Pereira, conhecido como Poatan, e de outros atletas durante encontro no Salão Oval nesta quarta-feira. A realização de uma luta do UFC na Casa Branca já havia sido mencionada por Trump em outubro do ano passado. O presidente dos Estados Unidos mantém uma relação próxima com o presidente do UFC, Dana White, aliado político do republicano. Ainda segundo Trump, a programação será aberta ao público e integra as celebrações pelos 250 anos da independência dos Estados Unidos. No evento, Alex Poatan deve enfrentar o francês Cyril Gane. Sávio Manfredini para a Verdinha FM 92.5 e TV Diário.
2: Vamos para o intervalo, são 5 horas e 43 minutos, a gente volta já.

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1: Verdinha, verdinha, verdinha, 92,5, 5 horas e 46 minutos.
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1: Egídio Serpa, bom dia, Egídio, tudo bem?
2: Bom dia, Egídio. Alô, meu caro Tom Barros, minha queridíssima Daniela Delavaux, muito bom dia. Aqui estou eu nesta quinta-feira de céu nublado, prometendo aí um sinal de chuva. Mas não acredito não. Vamos em frente.
1: Vamos lá, Egídio Serpa. Os presidentes do Brasil e dos Estados Unidos vão se reunir logo mais na Casa Branca

0: em Washington. O que esperar dessa terceira reunião entre Lula e Donald Trump, Egídio Serpa?
1: Olha, Tom, há uma grande expectativa em torno do terceiro encontro pessoal do presidente Luiz Inácio Lula da Silva com o seu homólogo norte-americano Donald Trump. Não só na Bolsa de Valores B3, a Bolsa de Valores brasileira, mas também nos gabinetes da CNI, da Fiesp, da Firjan, da FIEC, da CNE e da FAEC e dos grandes conglomerados empresariais dos dois países, há a natural ansiedade em torno do que os dois chefes de Estado decidirão a respeito da agenda de temas que os aguarda nesta quinta-feira, dia 7, na Casa Branca, em Washington. A saber, número 1, as facções do crime organizado devem ser tratadas como organizações terroristas, como é o desejo do Donald Trump e do seu secretário de Estado, Marco Rubio, ou como grupos de narcotraficantes contra os quais o aparato estatal precisa de ser melhorado, principalmente no seu núcleo de inteligência, tese defendida por Lula e pelo seu time de assessores. 2. As reservas brasileiras de terras raras, que são a segunda do mundo e nas quais se encontram minerais cruciais para ímãs permanentes, turbinas eólicas e veículos elétricos e naves espaciais, podem ser exploradas por empresas norte-americanas, desde que todo esse esforço, principalmente o do seu beneficiamento industrial, agregando valor aos produtos, seja desenvolvido aqui na geografia do Brasil, como defendem não apenas o presidente Lula e sua equipe, mas toda a liderança da indústria nacional. 3. O governo brasileiro seguirá retaliando o dos Estados Unidos se persistirem as tarifas impostas por Donald Trump a vários produtos exportados daqui para o mercado norte-americano. Pelo que chega de Washington, por meio das mídias jornalísticas e pelo que se comenta em Brasília, o encontro de hoje, do ponto de vista do Palácio do Planalto, deverá, para ter repercussão política, econômica e eleitoral pretendida, render uma foto de Lula e Trump de mãos dadas, sorridentes, com uma legenda mais ou menos assim: Brasil e Estados Unidos reajustam posições, deixam de lado as divergências semânticas e concordam em combater juntos o crime organizado. Os norte-americanos explorarão e industrializarão no Brasil as terras raras do país. Se for este o conteúdo do comunicado conjunto, se comunicado houver, a ser distribuído pelas duas chancelarias depois do encontro, a máquina de comunicação do PT será imediatamente ativada para produzir não só o discurso da soberania nacional já reiterado, mas a reconhecida capacidade do presidente Lula de, na mesa da negociação, convencer o presidente da maior potência econômica ibérica do planeta a concordar com seus fortes argumentos. E a baixa popularidade de hoje será revertida no estalar de dedos. Basta aguardar as novas pesquisas eleitorais. Há um só temor que pode tisnar a reunião de hoje. Irritado pelas declarações de Lula nos fóruns de defesa da democracia realizados no mês passado em Madrid e em Barcelona, durante os quais o líder brasileiro disse que, abre aspas, o mundo não pode tolerar um presidente que faz ameaças diárias pelas redes sociais, abre aspas, Donald Trump poderá reproduzir o que fez com o presidente da Ucrânia, Volodymyr Zelensky, que no Salão Oval da Casa Branca foi humilhado ao vivo e em cores, em rede mundial de TV. Em Brasília e em Washington, esta hipótese é 100% descartada. Se ela acontecer, Lula tem, bem decorada e na ponta da língua, a devida resposta. Lula e Trump são octogenários, ou seja, têm experiência e maturidade suficientes para tornar a reunião de hoje um acontecimento importante da geopolítica mundial. Os dois governos e seus líderes têm interesses econômicos comuns, interesses políticos nem tanto. Seus líderes, os dois presidentes, Lula e Trump, são hábeis negociadores e é por esta razão que todas as apostas são no sentido de que ambos encontrarão uma boa saída para as questões a serem tratadas hoje. Trump terá uma difícil eleição parlamentar em novembro. Sua popularidade está em baixa e seu partido

0: O republicano sofre as consequências. Lula, por sua vez, que tentará em outubro a reeleição que lhe dará o seu quarto mandato, encara igualmente problema de popularidade baixa. Mas um final feliz é o que os dois estão desejando para o encontro entre ambos logo mais na Casa Branca, meu caro Tom Barros.
1: Pois é, Egídio Serva. Vamos então para mais um assunto de hoje, o lucro do Bradesco. O lucro do Bradesco do primeiro trimestre deste ano foi de 16% maior do que o primeiro trimestre do ano passado. Olha aí, rapaz. Lucro do Bradesco no primeiro trimestre deste ano agora foi 16% maior do que o do primeiro trimestre do ano passado. Tudo a favor dos bancos, hein, meu querido Egídio?
0: Pois é, rapaz. Ontem nós já havíamos divulgado aqui o lucro do Itaú, que foi de 12 bilhões e 300 milhões de reais apenas no primeiro trimestre deste ano. Ontem à noite foi divulgado o balanço do Bradesco, relativo também ao primeiro trimestre de 2026. O lucro líquido do Bradesco em janeiro, fevereiro e março deste ano foi de 6 bilhões e 800 milhões de reais, ou seja, 16,1% maior do que o lucro apurado no mesmo período de 2025. Esse resultado veio mais ou menos em linha com o que esperava o mercado, que estimava um lucro um pouco maior, de 6 bilhões e 700 milhões de reais. Outros números macros do balanço do Bradesco foram os seguintes: a carteira de crédito do Bradesco alcançou 1 trilhão e 100 milhões de reais durante o período janeiro, fevereiro e março deste ano, enquanto a provisão para devedores duvidosos ficou em 9 bilhões e 700 milhões de reais. As receitas totais do Bradesco no primeiro trimestre ficaram em 36 bilhões e 900 milhões de reais, com alta de 14% na comparação anual. O índice de inadimplência acima de 90 dias ficou em 4,2%, uma taxa elevada, o que revela, mais uma vez, meu caro Tom Barros, a dificuldade que os brasileiros estão tendo para pagar em dias os seus compromissos, meu caro Tom.
1: Olha, Gil, como é que foi o dia de ontem no mercado financeiro e quais são as últimas notícias do conflito Estados Unidos-Irã?
0: Olha, a quarta-feira foi mais um dia positivo no mercado financeiro brasileiro. A Bolsa de Valores, a B3, fechou em alta pelo segundo dia seguido. Uma alta pequena, de apenas 0,5%. A Bolsa encerrou seu pregão aos 187.690 pontos, mas chegou a passar dos 188 mil pontos durante as operações. O volume financeiro negociado foi alto, chegando a quase 30 bilhões de reais. Por sua vez, o dólar praticamente manteve a cotação do dia anterior, encerrando a quarta-feira cotado a R$ 4,92, com uma discreta alta de 0,17%. Colaborou para a performance positiva da Bolsa Brasileira a série de boas notícias procedentes do Oriente Médio, onde os Estados Unidos e o Irã parecem caminhar para um acordo que ponha fim definitivo ao conflito bélico entre os dois países. Por isto mesmo, o preço internacional do petróleo seguiu em queda, fechando a quarta-feira cotado a 101 dólares por barril. Hoje, todas as bolsas europeias encerraram em alta, também apostando no fim da guerra no Oriente Médio. Mas a última notícia que chega neste momento de Washington e do Oriente Médio diz o seguinte, segundo revela o jornal The Guardian, de Londres, um dos maiores da Europa. Diz o jornal, na quarta-feira, ontem, as Forças Armadas dos Estados Unidos dispararam contra um petroleiro de bandeira iraniana, pouco depois de Donald Trump ter emitido um novo ultimato a Teherã, exigindo que o país aceite um acordo para pôr fim à guerra ou enfrente uma nova onda de bombardeios americanos, abre aspas, em nível e intensidade muito maiores do que antes, fecha aspas. O caça americano disparou vários tiros e desativou o leme do petroleiro iraniano, enquanto este tentava romper o bloqueio americano nos portos iranianos, como informou o Comando Central dos Estados Unidos em uma publicação nas redes sociais. O ataque ocorreu após o anúncio do presidente dos Estados Unidos nas redes sociais, o mais recente de uma série de mudanças drásticas e frequentemente contraditórias na política externa, em meio a relatos não confirmados de progresso nas negociações paralisadas.

0: rápidas entre Teherã e Washington. Trump escreveu em sua rede social o seguinte: se eles, os iranianos, não chegarem a um acordo, os bombardeios começarão e, infelizmente, serão em um nível e em intensidade muito maiores do que antes. O primeiro-ministro de Israel, Benjamin Netanyahu, que tinha uma reunião marcada com Trump na noite de ontem, disse em um vídeo divulgado por seu gabinete que Israel está preparado para todos os cenários. Por sua vez, o negociador do mais alto escalão do Irã, Mohammad Bagheer Ghalibaf, manteve-se desafiador ontem, afirmando que o Washington busca a rendição de Teherã por diversos meios, incluindo bloqueio naval. Ghalibaf disse o seguinte: o inimigo, em sua nova estratégia, busca, por meio de um bloqueio naval, pressão econômica e manipulação da mídia, destruir a coesão do país para nos forçar à rendição. Mais de 800 navios e cerca de 20 mil tripulantes permanecem retidos a oeste do Estreito de Hormuz. O Irã ameaçou implantar minas, drones, mísseis e lanchas de ataque rápido, tornando a passagem pelo Estreito muito arriscada para a navegação comercial e elevando os preços dos combustíveis em todo o mundo. Como se vê, meu caro Tom Barros, a crise no Oriente Médio prossegue e muito certamente causará hoje o aumento do preço do petróleo, meu caro Tom.
1: Gírio Serpa, para terminar esse nosso papinho de todas as manhãs, quais são as últimas novidades sobre o escândalo do Banco Master?
0: Olha, a última novidade é de que o ministro André Mendonça, que é o relator do escândalo do Banco Master no Supremo Tribunal Federal, está exigindo que Daniel Vorcaro, o fundador do Master, devolva o dinheiro que tenha relação com as fraudes por ele praticadas contra o sistema financeiro nacional. Só assim o STF aceitará a delação premiada de Daniel Vorcaro, que já foi encaminhada pela Polícia Federal e pela Procuradoria-Geral da República ao ministro André Mendonça. A delação premiada de Daniel Vorcaro tem alto potencial de risco, pois ela envolve importantes personalidades dos poderes executivo, legislativo e judiciário. Todo o processo de oficialização da delação premiada de Vorcaro segue sendo feito sob absoluto sigilo imposto pelo ministro André Mendonça. Vorcaro precisa de apresentar provas de tudo que ele está denunciando. Só assim ele receberá os benefícios que a lei estabelece para quem faz uma delação premiada. E com esta informação e comentários, eu encerro aqui, meu caro Tom Barros, minha querida Daniela de Lavor, a minha participação no Bom Dia Nordeste desta quinta-feira de céu nublado. Prometo voltar amanhã com a graça de Deus.
1: Gide, muito obrigado pela sua participação e bom dia.
2: Bom dia, Gide.
1: 6 horas em ponto.
3: Que dia é hoje?
2: Hoje é dia 7 de maio. 7 de maio e a gente vai saber agora é dia de quê o 7 de maio. Hoje é o dia do oftalmologista, essa data que faz uma homenagem ao profissional que é responsável pelo estudo, pelo cuidado e pela prevenção de doenças ligadas ao sistema ocular. Para exercer a profissão, o oftalmologista deve concluir o curso de ensino superior em medicina e se especializar na área de oftalmologia. A história do Dia do Oftalmologista começou com a fundação da Sociedade de Oftalmologia em São Paulo, no dia 7 de maio de 1930.
1: Também hoje, 7 de maio, é o Dia Nacional de Prevenção da Alergia. Esse dia chama atenção não só para a prevenção, mas também para o diagnóstico e o tratamento de doenças alérgicas. A alergia é uma falha imunológica em que o corpo se torna hipersensível a algumas substâncias. A prevenção das crises alérgicas consiste em evitar os agentes desencadeadores, como, por exemplo, alimentos, medicamentos, poeira, mofo e substâncias químicas.
2: Hoje também é o Dia Internacional da Luta contra a Endometriose. A doença é caracterizada pelo crescimento do endométrio fora do útero. Segundo o Ministério da Saúde, a endometriose acomete 1 em cada 10 mulheres no Brasil. Dados da Organização Mundial da Saúde dizem que, no mundo, a condição afeta 176 milhões de mulheres, aproximadamente. Alguns dos sintomas da doença são fortes cólicas menstruais, dores durante a relação sexual e dificuldade para engravidar, e a gente fala sobre isso hoje.
1: 6 horas e 2 minutos, intervalo. A gente volta já conversando com ouvintes e o horóscopo do dia.

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1: Verdinha, 92,5, a rádio do meu, do seu coração. Eita, que tá fazendo um frio danado. Eita,
2: bora conversar com os nossos madrugadores e a gente já começa direto aqui falando com você. Um professor Jean, que está organizando as aulas de hoje lá no bairro de Fátima. Bom dia, professor.
1: Bom dia, professor Jean.
2: José do Egito, que está com a gente desde a madrugada.
1: José
2: desde
1: do Egito, gente boa.
2: Bom dia também para o Francisco, que é motorista de aplicativo. Eu estou aguardando aqui o resultado do meu signo para hoje. Eu sou de escorpião, para que eu possa sair para trabalhar. Eita, Francisco. Pois aguenta aí, escorpiano. Já a gente vai dar o resultado aí do seu signo para hoje, viu? Bom dia para o Jorge Lima, lá do centro da cidade. Hoje também é o Dia Internacional do Silêncio. Dia Mundial da Espondilite Anguilossante. E o Dia Nacional de Combate à Prevenção da Hanseníase. E o Dia Mundial da Senha. Toda primeira quinta de maio. Sabe quem que sabe isso? Ela, que é especialista em efemérides, Ana Clara Feitosa. Agora, Dia Internacional do Silêncio. Eu gostei. Eu amo o silêncio, amo o silêncio. Bom dia para você, Ana Clara. Bom dia para Raquel também, para o Nilcar, para o Célio no João 23, o Ari Pinto. Bom dia para o Marquinho Senna no PC, ligado. Para o Júlio que está na Bahia, bom dia. Bom dia para a Liduína também. Bom dia para o Jonadab de Cascavel. Bom dia, turma. Dona Vicença, ouvinte número 1. No Mercado Público de Cariré. Dona Vicência, um abraço para a senhora. Eu adoro mercado. Bom dia também para Soares, do Parque Jardim. Marleide, de Juazeiro. Bom dia. Bom dia para Maria Pimenta. Para o Vandique, Kerginaldo, Vera, Vani, Marlúcia. Bora abrir esse microfone? Bora, Assunção. Tem gente falando, então vamos ouvir o que os nossos madrugadores estão dizendo.
3: Bom dia, Daniele. Bom dia, Tom Barro.
1: Bom dia, meu irmão.
3: Que bom ouvir vocês todo dia. Aqui é Arimaté de Jijoca. Não perco o programa de vocês. Bom dia. Manda um alô pra mim aí.
2: Bom dia, Arimatéia.

0: Oi, Daniela, bom dia.
1: Bom
0: Bom dia para
1: dia.
0: você, Milton Barros. Sou
1: Bom
0: a Zaira
1: dia.
0: do Jardim Guanabara.
2: Oi,
0: Bom
2: Zaira.
0: dia para tudo. Um abraço, Daniela.
2: Um abraço para você
1: um
2: também.
1: Um abraço também para você.
3: Bom dia, Tom Barros.
1: Bom dia.
3: Bom dia, Daniela e Delavô. É, aqui é a Cláudia de Tucuruí, Pará.
2: Oi, Cláudia.
3: Todo dia acordo cedo para me assistir vocês, para ouvir o meu signo. Um bom dia para vocês e um bom trabalho, abençoado por
1: Obrigado,
3: Deus.
1: Hein? Obrigado.
2: Um abraço, Cláudia.
4: Bom dia, Daniela de Lavô.
2: Bom dia.
1: Bom dia.
4: Do seu programa, tá? Aqui no Baturité, no interior de Fortaleza.
2: Baturité, terra
4: Todas
2: boa.
4: Todas as manhãs eu tô na escuta do seu programa. É, gente, eu quero dizer que se existe gente aqui na minha cidade que é aquele ouvinte quietinho que escuta o programa da Verdinha todas as manhãs, ligam pra rádio, mandam um alô, fala que escuta a rádio todos os dias.
2: Tu fofa, né?
4: Que sai de casa bem informada de todas as notícias que acontecem no Brasil e no mundo.
2: Gostei.
4: Fala que escuta que o programa é muito bom. Se você é aquele ouvinte quietinho. Pois um beijo, Daniel de Lavon, para você e pro Tom.
2: Um beijo.
1: Um abraço.
4: Um grande
1: pô,
4: abraço.
1: Obrigado.
4: Tenha um bom dia.
1: Bom dia.
4: A todos vocês.
1: Valeu.
4: Ouvinte e vocês da rádio aí. Beijo.
2: Muito bom, né? Uma coisa é a gente pedir para os ouvintes quietinhos participarem. Outra coisa é o ouvinte dizer isso também. Muito bom. Daniele, lá de Baturité. Um abraço para você, Daniele. Um beijo para todo mundo de Baturité. Terra boa demais, viu? Um beijo para você. Fala, Jonas.
5: Bom dia, Daniela.
2: Bom dia.
5: Tom Barros.
1: Bom dia.
5: Aqui Jonas Rafael do Altra Nunes. Queria mandar um forte abraço pro meu pai, o seu João Guerreiro. Todos os dias, olha, todos os dias ele assiste o programa de vocês, viu? Pois.
2: Um beijo pra ele, viu, Jonas? Um beijo
1: Valeu,
2: pra
1: um abraço,
2: também.
1: Irmão.
6: Bom dia, Tom. Bom dia, Daniel.
2: Bom dia, Manuel.
6: Aqui, Anastácio Mato Grosso, Manuel. Anastácio Mato Grosso. Todos os dias esses programas gosto muito. Grande abraço para todos.
2: Um abraço para vocês.
7: Bom dia, Tom e Dani.
2: Bom dia,
7: Vila Rica dormiu. Tudo de bom para vocês. Só para marcar aqui minha presença. Beijos.
1: Um abraço, boa sorte.
2: Olha aí, tem o Marcos Anjinho, lá de Zurique, na Suíça. Daniela, bom dia. Eu tava me lembrando hoje aqui de uma pessoa que nunca mais eu vi mandar mensagem. Netinho Caula.
1: Netinho, é verdade.
2: Lá do Lar Torres de Melo.
1: Verdade, nunca mais ouvi também.
2: É verdade, Marcos Anjinho. Ele mora lá, né? Então, cadê você, Netinho
1: lá,
2: Caula?
1: Foi? Voltou para o Lar Torres de Melo?
2: Eu já conheci ele morando lá.
1: Mas ele saiu de lá.
2: Pois, Netinho Caula, dê notícia, viu? Onde é que você tá? Como é que você tá? Que tem ouvinte também sentindo sua falta. Fala, Damásio.
8: Bom dia, Daniela.
2: Bom dia.
8: Dom Barra.
1: Bom
8: que
1: dia.
8: É Damásio de Sobral. 4 horas me levanto, tomo meu banho, 4:30 tomo meu café com creme crack, aí saio pra lua. E ouvindo a Verdinha, bom dia.
2: Bom dia pra você. Tem aqui também o Enzo Gabriel.
9: Bom dia, Tom, bom dia, Daniel.
1: Bom dia.
2: Bom dia, Enzo, um beijo pra você, boa aula, viu?
10: Bom dia, Daniela. Bom dia, Tom Barros.
1: Bom dia.
10: Aqui é o Rodrigo Domingos. Começando mais um dia aqui no aplicativo. Agradecendo a Deus por mais um dia maravilhoso e desejando aí a todos um excelente dia, né?
1: Obrigado.
10: Dia de trabalho a vocês, todos os ouvintes, os madrugadores aí que começam o dia ouvindo essas duas vozes maravilhosas aí.
1: Muito obrigado,
10: trazendo
1: irmão.
10: Trazendo as boas notícias para todos nós.
2: Muito obrigada, um beijo para você.
10: Bom dia.
2: Bom dia. Tem o Gilberto Garcia também lá no Cristo Redentor, tem o Chacon. Sabe quem foi aquela entrevista que eu fui fazer lá no Lar Torres de Melo? O Netinho Caula foi entrevistado.
1: Foi, ele foi entrevistado.
2: Tá até no YouTube.
1: E depois ele esteve aqui, aqui na porcaria
2: foi,
1: da emissora.
2: Foi, ele esteve aqui na frente, foi.
1: Aí depois ele saiu do Lar Torres de Melo.
2: Mas eu acho que ele deve ter voltado.
1: Eu não sei se ele voltou.
2: Netinho Caula, se você estiver ouvindo a gente, dê notícia. Bom dia pro Jerônimo do Jabuti, que tá por aqui também. Quem tá também aqui agora, Mr. Paul, lá de Messejana. Petrônio, tá no São Gerardo. Madalena, um beijo pra você, viu? Pra você e pra Angélica.
1: Valeu, Madalena.
2: O Madalena, o meu peito percebeu.
1: Tem um bocado de música o nome de Madalena, né?
2: Tem, é?
1: Tem. Sônia.
2: Madalena. Um beijo, Madalena. Paulo Sérgio, lá da Feira de Messejana. Bom dia.
1: Chorava aqui.

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1: Olha, essa eu não conheço. Valdemir Bessa, de Limoeiro do Norte. Bom dia. Aqui quem tá falando é o nosso ouvinte Toninho, lá de São Paulo, Guarulhos. Clodoaldo, bom dia para você. Bom dia também, saindo pro trabalho. O que é mariola mesmo? É um doce, né, Tom?
0: Mariola
1: é um doce, né?
0: É um doce.
1: Silveirinha também tá aqui. Bom dia. Aquele doce que eu gosto, sabe qual é? É um que vende numa caixinha de madeira,
0: Buriti,
1: na estrada.
0: Buriti. Você gosta de doce de Buriti,
1: é Buriti
0: na caixinha,
1: né?
0: Que vem lá do Piauí.
1: É, doce de Buriti é bom.
0: É verdade.
1: Tem também aqui o Chagas de Tianguá.
0: Tem aquela música da Madalena. Fui passear na roça e encontrei Madalena sentada numa pedra comendo farinha seca.
1: Ixi!
0: Olhando a produção agrícola e a pecuária. Madalena chorava, sua mãe consolava, dizendo assim: pobre não tem valor, pobre é sofredor, e quem ajuda é o Senhor do Bom Fim. Entre em beco, sai beco, há um recurso, Madalena. Entre em beco, sai beco.
1: Ah, conheço.
0: Alma santa com seu nome.
1: Conheço. Né? É nome de santa, né?
0: É, exatamente.
1: Ah, entendi. Pois tá aí, Madalena tá aqui, mandou mensagem. Eu tô aqui na escuta, viu? Um beijo, Madalena. Madalena é uma linda, maravilhosa. Bom dia pro Rogério, do José Walter.
0: A música parece que é do Gilberto Gil. Eu não sei de quem é o autor, mas...
1: Eu acho que é Gilberto Gil mesmo.
0: Sai beco.
1: Eu acho que é do Gilberto Gil.
0: Tenho a impressão que é.
1: Aí tem também aqui o Zé do Álcool. Carlinhos. Carlinhos da Messejana também tá aqui sintonizado. A Vânia também tá por aqui. O Zé Raimundo no Araturi. Bom dia pro Vicente Marculino, também sintonizado. Lá no Genibaú nós temos o Wildon Silva. Tem a Dona Zilda, lá no Juazeiro. Maurílio Teixeira em Miraíma. Essa aí qual é? Oi, Madalena, pra tu. Gilberto Gil, né? Foi a música que tu falou.
0: É.

0: Aí, Madalena, é pra tu. Madalena tá
1: acompanhando. E a outra que eu cantei, Madalena, que eu não sei que nome, de Arroz e Pina Verde. Chorava, chorar como eu chorei, ninguém deve chorar. Amar como eu amei, ninguém deve amar. Chorava que dava pena, por amor a Madalena. E ela me abandonou.
0: Sei lá, aí a Madalena disse assim, fico comendo farinha seca, ninguém merece. Ô, Madalena, falar em farinha seca, tem aqui ouvinte esperando pra sair pra trabalhar, pra ouvir o horóscopo, viu? Tem até o... Essa aí é a outra, é?

0: Sandra Rosa Madalena.
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3: Bora.
4: Muito bom, muito bom.
3: 6h16, chegou a hora do horóscopo. Cuida.
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3: Vamos lá, que tem ouvinte esperando a hora para sair de casa, viu, Tom Barros?
4: É.
3: Então, para quem é de Áries e tá esperando aí, hein?
4: Vamos
3: a previsão
4: lá.
3: De hoje.
4: Vamos lá para a previsão de hoje, Áries. Eita, entrou aí, Daniel? Vai lá. Pronto, aí vai.
3: Entrou.
4: Entrou aí. Áries. Arianos podem sentir o peso.

0: peso das responsabilidades ameaçando sua paz. Tenha calma e tente reorganizar suas prioridades. Lembre-se de que a colaboração e criatividade podem ser grandes aliadas neste momento difícil para você. 7 de maio, Ariano.
1: E para hoje, para quem é do signo de touro, o céu do momento sugere uma certa impetuosidade mental que pode causar confusão. É importante você manter o equilíbrio, viu, taurino? E valorizar o lado bom do que está acontecendo. O encontro entre sol e lua, por sua vez, pode trazer à tona a criatividade. Então, tente segurar os instintos e veja o lado positivo de cada situação para você que é de touro.
0: Agora, signo de gêmeos, o céu sugere um período delicado para os geminianos, especialmente na área financeira. A tensão entre Lua, Marte e Júpiter pode tornar desafiador manter a objetividade. Mas acreditar na economia criativa e sustentável pode ser uma saída interessante. Vale lembrar que até os momentos difíceis trazem lições valiosas. Mensagem para os geminianos.
1: Para quem é de câncer, o céu do momento sugere um dia delicado no ambiente de trabalho para você que é de câncer. Com possíveis conflitos em vista por conta da tensão entre Lua, Marte e Júpiter, que pode interferir na convivência e na produtividade. A sugestão é você se manter diplomático e amigável para equilibrar a energia do local. Então, gentileza pode ser uma boa estratégia, conforme indica aí a harmonia entre Sol e Lua em canceriano.
0: Agora, signo de Leão, o céu sugere um equilíbrio entre responsabilidades e repouso nessa fase. Com Lua, Marte e Júpiter presentes, preserve sua energia e valorize o autocuidado. Os momentos prazerosos são bem-vindos, conforme sugerem Sol e Lua, mensagem para os leoninos.
1: Para quem é de Virgem, se você perceber um clima tenso socialmente hoje, procure maneiras delicadas e empáticas de lidar com esse desafio. O céu do momento aponta a necessidade de atitudes gentis e solidárias para você encontrar um equilíbrio aí no meio das discussões. A harmonia entre Sol e Lua sugere que expressar a sua afetuosidade pode ajudá-lo a estabelecer uma sintonia maior com pessoas ao seu redor. Essa mensagem é para você do signo de Virgem.
0: Agora, Libra. O céu sugere um momento de tensão para Libra nesta quinta-feira, mas é possível encontrar equilíbrio. É importante dar atenção às responsabilidades domésticas e do trabalho e, para diminuir o estresse, definir prioridades com harmonia com quem convive com você, e pode ser isso muito valioso. Busque serenidade ao mesmo tempo em que recebe as energias positivas do trígono entre Sol e Lua. Mensagem para os librianos.
1: E quem é de Escorpião? Há tensões no céu sugerindo conflitos nas conversas. Ih, era o ouvinte, motorista aplicativo, escorpiano, esperando para sair de casa, ó. Então, para você que é de Escorpião, fique calmo, porque vai ter uma tensão hoje no céu e pode ter conflito nas conversas, viu? Então, você precisa optar por uma postura flexível, diplomática, aberta a acordos. Caso sinta hostilidade ao redor, você precisa focar no bem-estar de todos, uma vez que o Sol está em harmonia com a Lua e favorece isso. Então, pensa antes de agir, respira e não entre em confusão hoje, Escorpiano.
0: Agora, Sagitário. Dia pode e pede atenção aos recursos materiais. A tendência do céu sugere uma impulsividade que pode levar a gastos desnecessários. Os astros Marte, Lua e Júpiter convidam ao controle. Alinhe as áreas domésticas e de trabalho pelo seu bem-estar. A harmonia entre Sol e Lua ilustra essa necessidade. É a mensagem para Sagitário.
1: Para quem é de Capricórnio, hoje pode ser um dia desafiante. O céu sugere que as emoções estão pesadas, desafiando o bem-estar nas rotinas. A dica para você de Capricórnio é acolher a leveza e o prazer no convívio com os outros, valorizando os diferentes talentos. Mensagem para você de Capricórnio.
0: Agora, Aquário. Atenção, aquarianos, tenha em mente que os astros sinalizam uma possível sobrecarga emocional que pode afetar o seu dia a dia e também a sua saúde. Tente enxergar a vida com uma lente mais otimista e busque conforto que pode ser encontrado na sua família. Este momento sugere isso pela relação entre Sol e Lua, mensagem para quem é de Aquário.
1: E para quem é de Peixes, o céu sugere que Peixes pode perceber oscilações emocionais que podem trazer desafios para a harmonia nas relações. Para lidar com isso, o ideal é se manter sereno e estar disposto a fazer concessões para o bem-estar coletivo. Mergulhar na introspecção pode ser uma ótima forma de lidar com esse momento. Tá aí a previsão do Personare para você hoje, dia 7 de maio. Vamos para o intervalo, porque a gente volta já com mais ouvinte, com mais trânsito. Madalena diz, Tom, de outra música. Madalena foi pro mar e eu fiquei a ver navios.
0: Eita, dessa daí eu não conheço, não.
1: Ela diz que é uma fartura de música feita com nome. Eu acho lindo o nome.
0: Eu também.
1: Ainda tem aquela personagem bíblica, Maria Madalena.
0: Maria Madalena,
1: que
0: exatamente.
1: Que eu acho maravilhosa também.
0: Isso.
1: Eu ia fazer no teatro, Maria Madalena.
0: E eu vou. Se você fizer, estarei na primeira fila.
1: E se eu fizer Maísa, tu vai?
0: Também.
1: Então você vai, se prepare. Já eu digo quando é a estreia.
0: Beleza.
1: 6h22, a gente volta já.

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0: Bom Dia Nordeste. Daniela Delavô, Tom Barros.
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1: Vamos dar um giro pela cidade de Fortaleza neste começo de manhã, são 6 horas e 25 minutos, principais avenidas da nossa capital. Vamos lá. Avenida Guanambi, movimento muito calmo, muito tranquilo dos dois sentidos. Quem vem da BR-116 à rodovia Santos Dumont na direção da Dom Manuel ou no sentido contrário, na direção da Dom Manuel, ali da Dom Manuel para a 13 de maio. Movimento muito calmo, muito tranquilo, sem congestionamento. Avenida Dom Luiz, movimento também muito pequeno, até para o horário. Toda a extensão, chegando ali nas proximidades da rotatória da Praça Portugal, para quem vai dobrar à direita na direção do Náutico, à esquerda na direção do bairro Dionísio Torres, onde nós estamos, ou então seguindo direto na direção da Tibúrcio Cavalcante. Tudo muito calmo também na Avenida Dom Luiz. Muito bem, movimento mais intenso na Avenida Raul Barbosa, vindo de Aerolândia, ou então da BR-116 na direção do Parque do Cocó ou da Aldeota. No sentido contrário, o movimento é um pouco menor, ou seja, aqui da Assembleia Legislativa pela Raul Barbosa, na direção de Aerolândia ou da BR-116. Na parte baixa da Raul Barbosa, para quem vai dobrar à direita na direção da base aérea de Fortaleza, ou à esquerda pela rotatória na direção da Câmara Municipal Unifor, o movimento é bem pequeno. Portanto, em toda a extensão da Raul Barbosa, não há problema de congestionamento.

0: 8. Agora, mais alguns alôs antes do Rádio Notícias Verdes Mares, o mais antigo noticioso do Brasil. Vamos mandar aqui um alô para essa turma. A Federalina lá do Ipaul Mirim está aqui dando um bom dia para a gente. Bom dia para ela também. O Val Tavares lá de Quixadá. O Zé do Egito, um abraço para ele, Zé do Egito. Bom dia para você. Saúde e paz aí para todos da sua família também. Marinei Salles e o Clíger, casal que escuta a gente todas as manhãs. A Sônia Adriane, bom dia para ela. A Inês Cabral, bom dia para ela também. A Clarice Marinho, já ligadinha com a gente. Muito obrigado. O pastor, o Eugênio Pimentel, um abraço para ele e bom dia. O Neguinho lá, ô Neguinho, um abraço para você aí do Planalto Calcaia. Você e a dona Ana. O César Freire está na audiência do programa aqui na Aldeota. João Marques lá do Cedro, bom dia para ele. Titico do Oroz, bom dia também. Essa turma que está ligada com a gente, minha querida Daniela de Lavô.
1: E quem está ligado aqui no WhatsApp da Verdinha, tem o nosso ouvinte Dimas do Aquiraz, aposentado aí da Sucama, dando um abraço. Bom dia também para a Janaína e para o Aloísio, lá na Barra do Ceará. Olha aí os ouvintes quietinhos, apareçam, viu? Mandem mensagem. Bom dia também para o nosso ouvinte Marleide. Marleide que é... Marleide, também tem a Marlúcia. Marlúcia aqui de Fortaleza, um abraço para você. Temos também aqui a nossa ouvinte Mazé, que vai já já levar a gente carona para a BR. E temos também aqui áudios do Biratã. Fala, Biratã.
2: Daniela Leiton, também tem Marcos da Vila, Madalena, Madalena.
1: Você é meu bem querer. Fala, Sandoval.
3: Bom dia, Tom Barros. Bom dia, Daniela de Lavô. E tá falando é o Sandoval, do bairro Quintino Unha, em Fortaleza, Ceará, Brasil.
1: Oi, Sandoval.
3: Desejo a vocês dois e familiares com saúde, paz, felicidade, sabedoria e muito livramento. E muitos anos de vida.
0: Obrigado.
3: Tô saindo agora pro meu trabalho. Trabalho de zelador no Monte Castelo.
0: Beleza.
1: Um abraço.
0: Alô,
1: pra você.
3: Primeiro RPM.
0: Tá certo.
1: Muito bem.
3: Amém. E um bom final de semana.
1: Bom Obrigado. Final de semana. Tem
3: bom dia, Tom Barros.
0: Bom dia,
3: Daniel.
1: Bom dia. Tem também aqui o nosso ouvinte, que é o José Lopes, lá de Maranguape. Um abraço. São 6h29, viu?
0: E a Fátima Chimendi já anunciando aqui a missa em homenagem e honra a Santa Luísa de Marilac. Vai ser dia 9 de maio, às 19 horas, na rua Caio Carlos, 225, Benfica. Portanto, sábado próximo, dia 9.
1: 7 horas eu volto. Você fica agora com Rádio Notícias Verdes Mares. Até mais tarde.

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1: 6:32, bom dia. Hoje, quinta-feira, dia 7 de maio de 2026, manchetes do Rádio Notícias Verdes Mares.
2: Postos de combustíveis no interior são...

0: autuados por cobrança de preços abusivos.
1: CIE 025 segue em obras 10 dias após surgimento de cratera que resultou em morte de motociclista.
0: Casal é preso suspeito de balear criança de um ano no bairro Parangaba.
1: Ceará bate novo recorde de estudantes da rede pública aprovados em universidades.
0: E primeira quarta do ano com votação na Alesc tem 41 deputados presentes e 23 projetos.